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1: Atenção, cansou de cortar tomate e cereja um por um? Então, uma dica especial, pegue dois pratos, coloque os tomatinhos entre eles e pressione com a mão. Agora, passe a faca bem afiada no vão entre os pratos e pronto! Dezenas de tomatinhos cortados de uma só vez. A técnica é de chefe, com a rapidez que o seu dia a dia pede, né? Bom, fique ligadinho que sempre tem truques novos pra você que facilita o seu dia aqui no Coisas e Trecos.
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1: Vem chegando uma dica brilhante na sua rádio favorita. Se você tá com o espelho sujo e o produto acabou, calma, o bicarbonato de sódio resolve e deixa tudo brilhando. Se não tiver, prepare 3 saquinhos de chá preto, coloque no borrifador e veja a mágica acontecer. É só aplicar, passar um paninho seco de microfibra e pronto. Transparência total, sem gastar quase nada. É um truque de mestre para deixar sua casa um espelho de limpeza.
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1: Gente, não basta cuidar do corpo, emoções também intoxicam, viu? É, raiva, ressentimento, estresse, sobrecarregam o organismo. Criar uma dieta de pensamentos, ó que importante, é tão importante quanto a alimentação, viu? Práticas como meditação, respiração consciente e gratidão diária ajudam a limpar a mente e trazer equilíbrio. Pense nisso como um detox invisível, mas essencial. Cada pensamento positivo

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1: Gente, varie as frutas, pois cada cor traz um benefício. Vermelhas são antioxidantes, amarelas fortalecem a pele, roxas protegem o coração. Apostar na diversidade garante um detox completo e saboroso. É como pintar o prato com saúde, transformando cada refeição em uma explosão de nutrientes e vitalidade.
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1: Use o alho como tempero funcional. O alho não é apenas tempero, ele é um ativador de enzimas que favorecem a limpeza interna. Cru ou refogado, fortalece o coração, ajuda no processo de desintoxicação. Incluir alho no preparo diário é como adicionar uma dose extra de proteção ao prato. Ele é simples, acessível e é poderoso.
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1: Oi, tô chegando com mais uma dica bacana aqui no Barba, Cabelo e Bigode pra você. Mochila, bolsa, bag, apesar de muitas vezes serem complementos para um look e até funcionais para carregar os pertences, ela precisa também acompanhar o nosso estilo. Precisa conversar com o visual, expressar personalidade e fazer parte do contexto. Então, se você nunca reparou ou se você nunca se ligou na escolha desse acessório, comece a prestar atenção agora. Com certeza vai fazer muita diferença. Vai lhe trazer mais confiança e presença visual. Pegou o código? Então já sabe, né? Até a próxima dica.
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pessoas correm de chinelo na mão ao avistar uma barata. O cientista filipino Christian Lucanas, de 31 anos, corre com uma lanterna para estudá-las. Conhecido como o Senhor das Baratas, ele é o único especialista do país nesse inseto e já descobriu nada menos que 15 novas espécies nas florestas das Filipinas. Lucanas admite que também tinha pavor de baratas quando era criança, mas hoje defende que elas são injustiçadas, longe de serem apenas pragas de esgoto. As mais de 4.600 que 15 novas espécies nas florestas das Filipinas. Lucanas admite que também tinha pavor de baratas quando era criança, mas hoje defende que elas são injustiçadas.

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1: Chegando por aqui na melhor do seu rádio com mais uma edição do Barba, Cabelo e Bigode pra você. A bermuda é uma peça que traz uma vibe mais casual pro nosso visual, para dias mais quentes e ocasiões mais tranquilas. Para eventos comuns da nossa rotina, tipo um passeio no shopping, um churrasco com os amigos, um passeio no parque, orla da praia, um happy hour informal, a gente pode investir em materiais que acompanham tudo isso também. Exemplo do jeans, do moletom e também do tecido sintético. Pegou a dica, né? Então já sabe. Até a próxima dica.
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2: Tá no ar o nosso Curiosidades. O azul do jeans não foi uma escolha à toa. Essa tonalidade semelhante ao azul violeta tornou-se padrão desde a patente de Levi Strauss. Ele percebeu que ao ser exposto à água quente, os corantes permeavam o tecido e se fixavam nas fibras, o que não ocorria quando o corante utilizado era o índigo. O corante aderia à parte externa das fibras e em contato com a água quente desapareceria gradualmente ao invés de penetrar mais no material. Ainda que fosse indesejável em peças de roupas mais delicadas, essa característica era bem vista nas calças jeans. Sabia dessa? Legal, né? Curiosidades de hoje fica por aqui. Até o próximo.
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1: Cebola, cenoura, brócolis e beterraba contêm antioxidantes e enxofre que favorecem a eliminação de resíduos químicos. Comer esses alimentos crus preserva nutrientes e dá crocância às refeições. Uma salada colorida no almoço não é apenas acompanhamento, é um banho interno para o organismo que ajuda a manter a pele mais bonita, intestino ativo e energia constante. Pega a dica.
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1: Oi, como é que você tá? Tá chegando por aqui mais uma dica exclusiva do Barba, Cabelo e Bigode só pra você. Se liga aí. A bermuda masculina é certeira e a dica de hoje é referente ao comprimento ideal dela. Falando de maneira global, a linha dos joelhos ou a 2 ou 3 dedos acima. É um ponto de referência sensacional para o comprimento da bermuda, viu? Essa referência da linha dos joelhos é um excelente ponto que equilibra todos os tipos de corpos masculinos, seja você alto, baixo, magro, gordo, forte. Pois é, uma medida que não vai achatar suas pernas, vão alongar muito, viu? Você vai ter um visual aí mais balanceado pro seu corpo. Pegou a dica? Então já sabe. Um grande abraço pra você, excelente. Até a próxima dica.

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1: 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Na palma da mão, assim.
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Muito obrigado, gente. Obrigado pela presença, obrigado pela energia de vocês, obrigado pelo carinho. Obrigado por estar aqui com a gente em mais um dia especial, mais uma noite especial. Que Deus abençoe nossos fã-clubes, nossos amigos, nossos familiares. Muito obrigado por somar com a gente toda essa noite.

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0: Patidar, um jovem indiano de 19 anos, decidiu que não deixaria uma condição genética raríssima de dar o seu destino. Ele é portador de hipertricose, a famosa síndrome do lobisomem, e tem 95% do rosto coberto por pelos. Hoje, ele é recordista do Guinness e transformou o que antes era motivo de bullying em uma carreira de sucesso como influenciador digital. Com mais de 260 mil seguidores, Lalit compartilha sua rotina e mostra que a vida com a síndrome não é simples. O excesso de pelos atrapalha a visão, a audição e até a alimentação. O jovem, que já chegou a levar pedradas na infância por ser considerado diferente, agora celebra o emprego dos sonhos na internet, provando que o empoderamento é a melhor resposta contra o preconceito.
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1: Nada é permanente. Olhe para trás e veja o quanto você mudou em apenas um ano. Planos novos surgiram e medos antigos ficaram pelo caminho, provando que na vida a única constante é a mudança. Celebre quem você se tornou e prepare-se para o que o futuro reserva.
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1: De volta na sua, tá no ar, Fique Sabendo. E atenção, as redes sociais criaram um tribunal invisível, onde a nossa autoestima é julgada por curtidas e comentários. O que começou como uma diversão virou uma busca incessante por validação digital, em que os números e métricas definem se o nosso dia será bom ou ruim. O alerta é que esse ciclo vira uma prisão emocional. Quando passamos o dia comparando nossos bastidores com o palco perfeito para os outros, o sentimento de inadequação e o medo da rejeição só crescem. O resultado é uma insegurança profunda que faz com que a gente esqueça quem realmente é fora das telas, priorizando a imagem digital em

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1: Oi, de volta na sua rádio, na sua programação. Sabe aquela dor de cabeça chata que teima em aparecer toda hora? Ficar engolindo analgésico por conta própria não resolve o problema, viu? Preste atenção. Especialistas alertam que esse incômodo constante pode ser o seu corpo avisando sobre pressão alta, ansiedade, problemas de visão ou enxaqueca. Em algumas situações, a dor persistente também esconde doenças reumatológicas ou condições neurológicas que exigem cuidado. Por isso, se a cabeça não para de latejar, o melhor caminho é procurar um médico e investigar a

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1: Fala pessoal, tudo no ar o Curiosidades de hoje. Se você acha que o universo é uma barulheira só, prepare-se para o silêncio absoluto. Como o som precisa de um meio como o ar ou a água para se propagar, o vácuo do espaço é completamente mudo. Esqueça as explosões barulhentas dos filmes de ficção científica. Lá em cima, ninguém consegue ouvir nada. É uma imensidão de paz e quietude que a gente mal consegue imaginar aqui na Terra. Olha, que coisa, não sei se vocês queriam isso tudo não, né? Esse silêncio todo, vocês queriam? Muito obrigado pela audiência e até o nosso próximo Curiosidades. Valeu!
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1: Aqui você fica sabendo, de volta na sua rádio favorita. E atenção, o uso problemático das redes sociais aumenta sintomas depressivos em adolescentes, especialmente antes dos 16 anos. Um estudo da Universidade Miguel Hernández, na Espanha, revelou que esse impacto negativo diminui conforme o jovem envelhece e ganha maturidade. A pesquisa acompanhou mais de 2.000 estudantes por um ano para entender como o comportamento digital afeta a mente. Esse estudo acende um alerta sobre a vulnerabilidade emocional no início da adolescência. O equilíbrio no tempo de tela é crucial para proteger a saúde mental nessa fase de formação. Monitorar o uso é a melhor estratégia para evitar que a conexão digital vire isolamento emocional. Aqui você fica sabendo. Tchau, gente.
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1: Oi, gente, de volta com Fique Sabendo. Ó, atenção, sentir dor ao correr nem sempre é cansaço muscular. O culpado pode ser o seu tênis.

0: Segundo especialistas do Hospital Sírio-Libanês, a escolha deve ser técnica e nunca baseada apenas na estética do modelo. Um tênis errado redistribui o peso de forma desequilibrada, sobrecarregando ossos e tendões a cada passada. Esse impacto acumulado limita o desempenho e abre portas para lesões sérias e crônicas a longo prazo. Investir no calçado correto é garantir que seu esqueleto suporte a carga sem sofrer danos desnecessários. Fique sabendo, fica por aqui. Amanhã a gente volta. Grande abraço e até lá.
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1: VH e Alexandre.
2: Ô, Guilherme.
1: Vivo nisso.
2: Também.

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1: De volta, gente querida, com Fique Sabendo. E ó, atenção, a dúvida se o consumo de água faz perder peso é uma das mais comuns nas academias e consultórios. A resposta curta é sim, mas não do jeito que as lendas urbanas dizem. Diferente do que muitos pensam, a água não funciona como um detergente que lava a gordura para fora do corpo. O processo é puramente biológico e químico. A água é o combustível do seu metabolismo. Imagine que o seu corpo é uma fábrica. Sem água, as máquinas trabalham mais devagar, a queima de calorias cai e o uso da gordura como energia fica prejudicada. Estar bem hidratado garante que o seu motor esteja sempre regulado para queimar o máximo possível, tanto no treino quanto no sofá. Aqui você fica sabendo.
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2: Esqueça o IPTU e o condomínio. Um casal brasileiro decidiu que o melhor CEP é aquele que muda conforme a vontade do motorista. Eles transformaram um ônibus antigo em uma mansão sobre rodas totalmente autossuficiente, equipada com cozinha, dormitórios e painéis solares no teto para garantir energia mesmo no meio do nada. Mas o que realmente faz qualquer vizinho de estrada morrer de inveja é o quintal improvisado. O projeto conta com um deck externo e uma piscina, transformando cada parada estratégica em um resort particular. É o equilíbrio perfeito entre a liberdade da estrada e o luxo de casa com lazer, tudo isso movido a diesel e luz do sol.
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2: Atenção, cansou de cortar tomate e cereja um por um? Então, uma dica especial, pegue dois pratos, coloque os tomatinhos entre eles e pressione com a mão. Agora, passe a faca bem afiada no vão entre os pratos e pronto! Dezenas de tomatinhos cortados de uma só vez. A técnica é de chefe, com a rapidez que o seu dia a dia pede, né? Bom, fique ligadinho que sempre tem truques novos pra você que facilita o seu dia aqui no Coisas e Trecos.
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0: fazer mais um?
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2: E tá começando por aqui mais uma edição do nosso Violada, trazendo até você as grandes histórias, os clássicos inesquecíveis e toda a emoção da verdadeira música sertaneja. Mais uma semana que vai chegando ao fim, dias de muito trabalho, desafios, conquistas, só que de muito aprendizado, de muita luta e de muita vitória, viu? E se você venceu as batalhas dessa semana, parabéns, viu? Se algumas ficaram aí pelo caminho, não desanima não, coloca Deus à frente de tudo, porque sempre existe uma nova oportunidade para recomeçar. E desde já fica aqui a nossa homenagem, né? A todos os papais, avós, padrastos e a todos aqueles que exercem esse papel de amor, de proteção, de exemplo na vida de alguém. Agora, hora de relaxar, aumentar o volume do rádio e comigo, Deluca, aproveitar mais uma grande viagem pela história da música sertaneja. Tá no ar, o nosso Violada de Agosto.
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2: E a gente abre o programa com Pardim Pardal, Carreteiro do Brasil, lançada lá na primeira metade da década de 80 e composição do Moacir dos Santos. A música presta homenagem a todos os amigos do trecho, a todos os caminhoneiros, mostrando a rotina na estrada e a saudade de quem vive levando o progresso de um canto para outro do país. Bora começar?
3: A

0: Carlos e Cristiano, passagem só de ida. A gente começa muito bem, misturando tradição, romantismo e aquelas histórias que só a música sertaneja sabe contar. É só uma pausa e daqui a pouquinho a gente continua.
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1: Agora quem abre o nosso segundo bloco é Nestor da Viola com Saudade de Ouro Preto, canção que valoriza as lembranças, as raízes e o encanto das cidades históricas brasileiras. Bora matar a saudade?

0: Glacial e do Guarujá juntos. Poeira, cada moda, né, que tá passando por aqui, carregando aquele pedacinho da cultura do nosso povo, preservando histórias que jamais vão ser esquecidas. Eu vou só fazer uma pausa e daqui a pouquinho a nossa viagem continua.
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1: Vem chegando uma dica brilhante na sua rádio favorita. Se você tá com o espelho sujo e o produto acabou, calma, o bicarbonato de sódio resolve e deixa tudo brilhando. Se não tiver, prepare 3 saquinhos de chá preto, coloque no borrifador e veja a mágica acontecer. É só aplicar, passar um paninho seco de microfibra e pronto. Transparência total, sem gastar quase nada. É um truque de mestre para deixar sua casa um espelho de limpeza.
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1: Olha, quem tá abrindo o bloco agora é Carlos César e Cristiano com Lu e Flor, gravada lá na década de 90 e marcou a carreira da dupla com seu estilo romântico. Essa interpretação emocionante que você vai curtir agora.

0: João Vitor e Isaac, Caboclinho Feliz, pra gente fechar mais uma sequência de música sertaneja da boa, viu? Alegria, saudade e romantismo. Daqui a pouquinho já volto com mais.
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12: Estamos de volta, já fechando o programa, começando com Cacique Pajé, Mulher de Cachaceiro, daquelas canções bem-humoradas da dupla, conhecida por unir irreverência, histórias populares e aquele jeito simples de cantar viola, viu? Ah.

0: outra que quer estude mim, com participação do Christian e Ralph, pra gente chegar ao fim de mais uma semana de muita música boa aqui no Violada. Obrigado pela sua companhia. Espero que cada programa tenha levado até você boas lembranças, muita música e aquele clima gostoso, né? Que a música caipira traz na gente. Aproveita muito seu fim de semana. Se puder, abrace seu pai, seu avô ou aquela pessoa que representa essa figura tão importante na sua vida. Gestos simples muitas vezes se transformam nas melhores lembranças na nossa vida, viu? Forte abraço, fica com Deus. Excelente final de semana e valeu.
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1: 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Cuide-se bem com essas dicas.
3: Gente, não basta cuidar do corpo, emoções também intoxicam, viu? É, raiva, ressentimento, estresse, sobrecarregam o organismo. Criar uma dieta de pensamentos, ó que importante, é tão importante quanto a alimentação, viu? Práticas como meditação, respiração consciente e gratidão diária ajudam a limpar a mente e trazer equilíbrio. Pense nisso como um detox invisível, mas essencial. Cada pensamento positivo é como um nutriente para a alma.
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muito bom dia, Jaguarada Véia de tudo com Deboraquada. Estamos começando por aqui mais um programa do Irmão Velho aqui pela Rádio Véia, Rádio Moção FM 90.1, 92.7. Rádio Moção FM, amiga do Vale. Hoje, dia 9 de agosto do ano de 2026. Queremos já desde o início registrar por aqui os nossos parabéns a todos os papudo velho, especial pelo dia dos pais, pelo dia dos papudo velho, na data de hoje. Que legal, né? A gente espera que a sua semana tenha sido legal, com saúde, com muita motivação, com muita alegria, porque hoje aqui no programa do Irmão Velho, a gente vai ficar juntinho até o meio-dia com a força patrocínio das Esquadrias Cyber. 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Também junto com nós por aqui, desejando também a todos os papais um excelente domingo. 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No programa de hoje nós vamos ter mate doce, vai? Hoje fui com um pouquinho doce demais. Hoje acho que caiu pelo menos umas 2 colheres a mais de açúcar dentro da térmica, mas tá legal, tá bem gostosinho. Hoje tá igual, tá um xarope de mate. Tá bem legal. Programa de hoje também, música velha, música nova, música dos nossos tempos, charadinha, sorteio de brinde aqui pra você. E o mais importante, você sabe, é você do outro lado do Rádio Velho, fazendo parte do nosso domingo e da nossa programação. Vamos começar com essa aqui. Já estamos de volta. Pum.

34 minutinhos da nossa manhã de domingo. Hoje dia 9 de agosto de 2021. Rolemos por aqui música Ping Pong com a banda Canecos. Também rolemos por aqui mais uma e também rolemos mais outra. Vamos ver como é que vai ser a previsão do tempo para hoje, também para os próximos dias aqui na região do Vale do Taquari, pelo 39º Distrito Meteorológico e Aerolítico. Para hoje, portanto, domingo, dia dos pais, amanheceu em vários lugares aí com temperaturas próximas a 5 graus. A previsão indica que o tempo permanece firme no Vale do Taquari devido a uma atuação de massa de ar frio e seco de origem polar. Sol predomina durante o dia com pouca nebulosidade, mas pode ocorrer nevoeiro isolado no amanhecer. Dia começa com temperaturas baixas e também possibilidades de formação de geada, principalmente nos pontos mais elevados do vale. Durante a tarde, as temperaturas permanecem amenas. Nesse exato momento, 11 graus de temperatura, previsão de chegar até os 17 graus na tarde desse domingo. Amanhã, segunda-feira, mínima 5 graus, muito parecido com hoje, e a máxima não ultrapassando os 16 graus, sem previsão de chuva. Terça-feira, mínima 9, e a máxima chegando aos 17. O tempo permanece firme durante boa parte do dia e também pode ocorrer também formação de nevoeiro e também pode ocorrer bancadas de chuva com possibilidades de temporais isolados na próxima terça-feira, dia 11. Quarta-feira, muito parecido, quinta também, sempre com instabilidade, sexta também, próximo sábado, dia 15. Teremos um dia ensolarado, máxima chegando até os 20 graus e a mínima marcando 13 graus, a temperatura aqui no Vale do Taquari. Essa foi a previsão do 39º Distrito Meteorológico e Aerolítico aqui do programa do Alemão. Vamos trazendo os primeiros abraços da nossa programação desse domingo. Mandar um abraço aqui nossa amiga Demilde, mandando um forte abraço a toda a nossa audiência. Tá bom, abraço especial a Demilde Ecar. Um abraço também por aqui nosso amigo Robertinho, grande Roberto Velho, lá da cidade de Teutônia. Deixando aquele super abraço especial aqui para toda a nossa audiência, acompanhando por aqui a nossa programação. Bom dia, olha aí que legal, estou indo para Travesseiro. Vai passar o dia com meu pai, olha que legal, né? Mandar um abraço para ele, é o Rudimar, mais conhecido como Cribe. E também um feliz dia dos pais a todos os pais velho. É a Vanessa lá da Dasgu, onde à noite vemos lá. Volta e meia. A gente quando dá aquela vontadezinha de comer uma boa e gostosa pizza, a gente recomenda lá na Fazenda Vila Nova, a Dasgu Pizzaria. Forte abraço aí pra vocês, um bom passeio, um ótimo dia aí com sua família aí na cidade de Travesseiro. E diz lá pro Cribe que uma hora dessas nós vamos lá jogar aquele pão velho chofro. É, grande Cribe velho. Super abraço, um bom domingo aí pra vocês, a Vanessa aí da Dasgu Pizzaria. Abraço também nosso amigo Rony, lá da cidade Teutônia, grande Rony velho, super abraço também aí pra vocês e um excelente domingo de Dia dos Pais. Vamos lá, hoje, nossa charadinha, pra você que tá na sintonia, presta atenção que na finaleira da nossa programação nós temos sorteio por aqui de um super copo personalizado aqui da Rádio Velha. Então, pra você participar, essa aqui tem que prestar atenção, a nossa charadinha de hoje, ó. Então presta atenção. O que é? Há 15 anos atrás, eu tinha 15 anos. Essa aqui é muito boa.
Há 15 anos, eu tinha 15 anos. Então, ano que vem, quantos anos eu terei? Podem prestar atenção nessa aqui. Há 15 anos, eu tinha 15 anos. Dessa forma, ano que vem, quantos anos eu terei? Isso aqui é difícil, hein? Há 15 anos atrás, eu tinha 15 anos. Então, dessa forma, quantos anos eu terei no ano que vem? Tá bom, chegando essa aqui, já estamos trazendo mais abraços. Chegando o Musical JM. Um abraço e bom dia para toda a nossa audiência.

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Hoje outra vez de volta por aqui, agora nós temos 8 horas da manhã, 8 horas mais 91 minutinhos da nossa manhã de domingo, dia 9, hoje onde é comemorado o Dia dos Pais. Que legal, né? É o dia que a gente aproveita. É o dia que a gente aproveita e pra gente curtir. Curtir o papudo, velho. Legal, né? Vamos lá, vamos prosseguindo por aqui, enquanto nós tomemos nosso mate, velho. Alda Village Cuda Season. A gente tá com a nossa charadinha hoje, que é a seguinte: há 15 anos, eu tinha 15 anos. Dessa forma, ano que vem, qual será a minha idade? É, se há 15 anos atrás eu tinha 15 anos, ano que vem, qual será a minha idade? Não sei. Vamos ver o que o pessoal tá respondendo por aqui. Quero mandar aqui um forte abraço lá pro bicho velho, nosso amigo Antoninho Freisleben, lá de Pouso Novo, que legal, né? Oferecendo música lá pro seu grande amor, lá de Santa Catarina, Maria Fagundes, Santa Cruz do Timbó. Eu não sei onde é que fica Santa Cruz do Timbó. E ele quer a música Camarilha, como é bom. Tá bom, e diz que o bicho velho, então tá igual eu. Ele tá igual eu aqui também, né? É, aos domingos eu devo fazer hoje é domingo, dia 9. Deve estar fazendo praticamente uns 5 ou 6 meses que aos domingos eu não me penteio mais. E também não precisa, né? A gente vem pra cá, fica bem fechadinho aqui, ninguém enxerga nós. A Sibila xinga, aí xinga, olha, bastante, não é pouca coisa. Para vocês terem uma ideia, ainda bem que a tua mulher tá longe ainda, né? É, o Antoninho, é nós, é, depois tem que voltar para casa. E ela não gosta muito, não, mas eu já falei, eu aos domingos já virou assim meio que uma... Não, domingo não precisa se pentear, é um dia que a gente também tem que dar uma folga pra cabeleira velha, tá bom? Abraço pro nosso amigo Antoninho lá em Pouso Novo, nossa amiga Lorita Ecar lá do bairro Imigrante Lajado. Também quero participar da charadinha, tá bom? Acho que tá certo, eu não sei, essa resposta aqui, a barbaridade, essa não tá fácil. O Davi Lucas lá do bairro Aimoré, também respondendo por aqui a mesma resposta lá da Lorita, agora não sei. Bom dia, bicho velho, aqui é o Feliz Dia dos Pais aqui pra todos. E é pra nós rodar música lá pra Denise, Nicolas, Maurício e o Rodolfo, a música Dama do Bailão. Essa é legal, né? Essa é legal. Acredito que logo mais nós teremos também presente aqui nos estúdios aqui da nossa programação, nosso amigo Adriano aí da banda Arpejo. Falar um pouquinho aí sobre esse novo lançamento, falar sobre o momento aí que está fazendo muito sucesso, banda Arpejo. Tá bom, bicho velho, forte abraço aí pra vocês também, a Nelci Vink lá de Lajado, sempre na sintonia, um abraço e um feliz dia dos pais a todos os papai velho. Que legal, né? Acho o Vicentino ia vir junto hoje de manhã. É, de quem de mesmo piscilenga chlova, tem que deixar dormir. Eu lembro sempre que nos falavam. É, aproveita pra dormir um pouquinho mais enquanto tu pode. E depois que passa o tempo, tu vai querer dormir e não vai poder mais. Ai, tem que levantar cedo, trabalhar, estudar bastante. A Lost Kina Bisseslova, tá bom? Abraço, nossa amiga Anelci Vink. Abraço também por aqui, a menina não corta os cabelos. Pai, já faz tempo que nós não rodemos mais. Quem tá mandando por aqui é a Maria Edi Dornelis Ror.
aqui da Bela Vista, Arroio do Meio. Tá bom, vamos programar pra nós, logo mais, nós tocar essa aí. Tá bom? Se você sabe a resposta, você concorre aqui um copo da Rádio Véia, ó, 15 anos atrás, eu tinha 15 anos dessa forma, ano que vem, qual será a minha idade?

volta, já de volta, por aqui mais uma vez, de novo, rodemos música, eu gosto demais as musiquinhas da Idária, uns gostam, outros não, eu gosto, eu sempre falo por aqui, enquanto eu estiver aqui, todos os domingos nós rodemos música com Idária, também rolemos mais uma e também nós rolemos mais outra. A gente vai prosseguindo por aqui, Força Esquadria Cyber, também braço para atacado, vamos trazendo mais abraço por aqui para quem está respondendo, também mandando o seu abraço aí, desejando o seu super beijo, super abraço especial aí, o Dia dos Papais hoje. A nossa charadinha hoje, presta atenção, ela é a seguinte, ó, há 15 anos, eu tinha 15 anos, dessa forma, ano que vem, quantos anos eu terei? Essa aqui não sei. Ó, há 15 anos atrás, eu tinha 15 anos. E dessa forma, que idade eu terei ano que vem? Você manda aqui no 99 70 90 10 99 70 90 10, e a nossa, nosso WhatsApp aqui da Rádio Véia. Vamos trazendo mais abraço, quero mandar um abraço especial ao nosso amigo Luiz Moraes, grande Luiz Velho. Ele que pediu a música aqui, a Chantar pra Jesus com a banda Ébanos. É legal, legal essa música, né, Luiz? Então, um super abraço pra você também, desejando a todos os pai velho, aí aos sacudos velhos, né? É grande, Luiz. Aí um excelente dia dos pais. Grande bicho velho, abraço o nosso grande amigo Luiz Moraes. Abraço também a Janete Capelo Machado. A Janete Capelo Machado também mandando a sua participação por aqui. Forte abraço, um bom domingo. E mandou áudio aqui é, poxa vida, a gente é ruim de fazer áudio aqui, é ler até hoje nós aprendemos, agora para fazer o áudio, a gente já é velho, nós somos daqueles tempos lá, aonde nós se reunimos, todas as famílias grandes se reunia um na casa do outro, aí para colher soja à base da foice. E pra quem não sabe, eu fui o guri do saco. Eu fui o guri do saco. Pra quem não sabe, o que era o guri do saco? Era quem segurava o saco aí logo ali na triadeira, onde saía o milho e também saía a soja. E ao mesmo tempo se exercia duas funções naquela época. Era tanto segurar o saco e tirar a palha. A gente parecia uns fantasma, branco, tapado de poeira, velha. Era legal, né? Puxa vida, cuida, saída. Um abraço especial, nossa amiga Janete Capelo Machado. Também aqui, ó, a Ilse Didres, lá da Vila Barragem, oferecendo música bem bonita. Lá para o seu eterno namorado, João Quadros, lá da Vila Barragem. Aí pelo Dia dos Pais e também para todos os papais do mundo. Também os papais aqui da Rádio Moção, um abraço, viu? Ilse Didres, lá de Bom Retiro do Sul, um abraço lá pro tio João, né? Tio João, faz tempo agora que a gente não viu, já fomos lá na casa do tio João, levamos a gaita velha, cantamos umas músicas dos nossos tempos, né, tio João? Um abraço especial aí pra vocês e um excelente domingo. Também por aqui, quero mandar um super abraço para os meus pais, o Júlio César Scheid e também a Lisiane Maria Scheid. E também para a cunhada Rita Rodrigues e também o irmão Luan Marcos Scheid. E a resposta não, não. não é. Mas mesmo assim, um abraço aí para vocês, viu? Quem tá mandando por aqui é o Jean. Anshaid, alô, nosso amigo bicho velho, Altemir da Silva, lá da Fazenda Luman, lá em Roca Salles. Também desejando a toda a nossa audiência um feliz Dia dos Papais, aí pela passagem desse domingo, dia 9 de agosto. Um abraço, viu, nosso amigo Altemir. O Altemir tá convidando, como? Hã? Vamos, hora dessas, é só chamar nós, nós juntamos uma meia dúzia, nós enchemos uma Kombi aqui de
Vamos lá jogar uma bochinha lá com o... E a bocha, eu tenho um pouco de receio. Eu vi muita peleia já em cancha de bocha e as bochas voando. Então hoje eu já acho mais seguro jogar uma boa e velha canastrinha. Abraço pra vocês. Vamos lá, vamos chegar mais um bloco de música. Enquanto isso, você responde a nossa charadinha por aqui. É a seguinte: há 15 anos eu tinha 15 anos. Há 15 anos eu tinha 15 anos. Dessa forma, ano que vem, qual será a minha idade? Chega nessa aqui. E as mulheres...

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estamos começando por aqui nossa segunda hora aqui do programa do Irmão Velho, que vai ao ar sempre todos os domingos, sempre das 9 até o meio-dia. 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Sabe, eu tava justamente aqui tomando meu matezinho. Tava lembrando. Isaco, eu gosto muito dos domingos. Eu não sei, eu tenho. É um dia assim que eu gosto bastante. Ainda mais se você olhar agora pra você tá tendo de casa, bicho, não, Shlova, pelo amor de Deus, tá na hora, tá na hora de acordar. Porque o dia lá fora tá coisa mais linda do mundo, tá coisa mais linda. E aí falando ao domingo, tem uma coisa que eu gosto muito, é todo mundo, tenho certeza que vocês também. Cada um tem o seu ritual pela manhã quando acorda. O meu é a primeira coisa, vai esquentar uma água para fazer um mate velho. Daí o domingo, eu não sei, parece que o domingo ele até o mate ele tem um gosto assim diferente. É, aquele gosto assim de poder sentar, não pensar em nada, bem tranquilinho, olhando as nuvens, ou pensar no almoço que logo mais necessita ser preparado, ainda mais hoje. Ontem no sábado sempre é um dia que quem faz o almoço, é porque o domingo eu não consigo fazer almoço devido à hora que a gente sai aqui da rádio. Então o sábado sempre é um dia que eu faço o almoço lá em casa. Então é a única coisa que eu sei fazer é arroz. Aí ontem o pessoal já começou a xingar um pouquinho, né? Falaram, olha, quem sabe alguém mais aprende a cozinhar pra gente ter mais opções. Até almoço no sábado. É brabo, mas eu gosto muito de cozinhar, principalmente, ó, vou dar uma receita aqui pra vocês, ó. Não sei também se vocês gostam das receitas aí que eu passo aí pra vocês. Ontem eu fiz pé de moleque. Pega o amendoim, deixa ele torradinho, pode ser dentro do forno. Depois pega com a liquidificador, deixa ali bem moidinho. Bem fininho. A marca Brandzuga é açúcar queimado, um pouquinho de leite condensado, um pouquinho de água e margarina. Meu Deus do céu. Ei, fica bom demais. Mas o que eu tava falando é do arroz, por acaso alguém quer, pega bacon, um baconzinho, deixa bem bicadinho, com aquela fritadinha. E depois faz arroz com bacon e aí quando termina, aí pica um ovo fervido por cima e bastante temperinho verde. Uia! Tá feita a boia, né? Tá feita a boia. Vamos lá, vamos seguir por aqui. A nossa charadinha por aqui hoje é a seguinte, pra você que tá chegando agora. 15 anos, eu tinha 15 anos, ó, presta atenção. Há 15 anos, eu tinha 15 anos. Ou seja, 15 anos atrás, eu tinha 15 anos.
quantos anos eu farei ano que vem? Há 15 anos, eu tinha 15 anos. Dessa forma, ano que vem, quantos anos eu farei? Quero aqui mandar um super abraço. Antes eu mandei aqui, mas a Janete Capelo Machado, ela tá mandando um super abraço lá pro Gustavo. E também música lá pro Gilberto e a Juleide. Super abraço para vocês, um bom domingo a todos também. Também respondendo por aqui a nossa charadinha, a nossa amiga Zilé. Alô, Zilé, excelente domingo e um ótimo domingo a todos nós. Super abraço, Zilé, Írio, lá pro Írio, feliz dia dos pais. Aí pela passagem hoje. Olha só, a resposta é Kathleen. Queria desejar um feliz dia dos pais a todos os papais que estão ouvindo a Rádio Velha. Legal, né? Um abraço então a todo a Lili da cidade Lajado. Alô, Lili, também participando por aqui, respondendo e acertando. O nosso amigo Jean Scheid, também participando por aqui. Música aí para todos os seus familiares. Ila Maria Miller, alô Ila. Tá bom, também aqui pedindo qual é a charadinha. Acabamos de passar. Isso há 15 anos atrás, eu tinha 15 anos. Quantos anos eu terei ano que vem? Chegando a um bloco de música, já mais participações. Deus.

0: Estamos outra vez de volta aqui. Nós temos agora, nós temos aqui 9 horas da manhã, mais 77 minutinhos da nossa manhã de domingo. Nós vamos por aqui prosseguindo cada dia mais velho, cada dia mais bonito, carcando ficha, metendo sabugo, velho. Vamos lá, vamos. Estamos recebendo aqui nos estúdios logo, só pra gente poder dar um spoiler. Como disse a gurizada mais nova, nosso amigo Adriano aqui da banda Arpejo, Lajado, juntamente aí com o seu time. Logo mais, vamos estar aí batendo um papo aí com o pessoal. A gente vai prosseguir também com a nossa charadinha por aqui. Nossa charadinha hoje, estamos sorteando por aqui um copo aqui da Rádio Moção Vem para você que responde. Há 15 anos eu tinha 15 anos. Dessa forma, ano que vem, qual será a minha idade?
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0: Há 15 anos atrás, eu tinha 15. Ano que vem, essa aí mais ou menos já conseguimos decifrar. Quero mandar aqui um forte abraço ao nosso amigo Bruno Velho, grande Bruno Velho lá em Rui Barbosa, Arroio do Meio. Também tá respondendo por aqui a nossa charadinha, abraço pra ele também, lá para a Bruna, e um bom domingo, ele também tá desejando aqui um feliz dia dos pai velho, bom dia! É Arlete Nelice Johan, lá do bairro Igrejinha, em Lajado, também respondendo por aqui. Também aqui, estamos na sintonia da Rádio Veia, aí os domingos é a Rafaela, aí de Conventos Lajado. Super abraço, viu? Super abraço pra você, a Roseli Ongarato Calmo, lá de Lajadinho, Boqueirão do Leão, tá pedindo a música. A música 11 Vidas, lá pro seu esposo, o Marcos, que é pai também, e também para todos os pais, pela passagem do Dia dos Pais, velho. Olha aí, que legal. Então, um forte abraço aí para nossa amiga Roseli Ongarato, lá de Lajadinho, lá em Boqueirão do Leão. A Marisete Caminidan, lá de Rui Barbosa, Arroio do Meio. Também desejando um super abraço a todos os papais pela passagem do Dia dos Pais, hoje, dia 9 de agosto. Super abraço para vocês, viu? Anne Schossler, lá de Conventos. Abraço, Marilúcia Corbellini, lá da Cidade Estrela. Abraço para vocês da Rádio Veia. Pegando essa aqui. Já estamos de volta com mais participações. Bom dia!

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0: Estamos outra vez de volta por aqui. Para você, nós temos 9 horas da manhã, 9 horas mais 91 minutinhos da nossa manhã de domingo. Hoje, dia 9 de agosto de 2026. Hoje é o dia especial, hoje é o dia deles, é o dia do sacudo velho, é, hoje é o dia dos papais. E já desejamos a todos os papais aquele dia incrível, cheio de visita, cheio de parabéns. É uma data muito especial, sem dúvida, onde as pessoas visitam as suas famílias e faz aquele almoço especial em família. Olha a nossa charadinha de hoje. Ó, preste atenção aqui, ó. Preste atenção, há 15 anos atrás. Eu tinha 15 anos. Quantos anos eu terei ano que vem? Há 15 anos atrás eu tinha 15 anos. Dessa forma, ano que vem, qual será a minha idade? Essa é a nossa charadinha de hoje. Estamos recebendo nessa manhã de domingo aqui nossos amigos da banda Arpejo. Ande, Adriano, vai. Bom dia, Adriano.
1: Bom dia, Limão. Bom dia, ouvintes da emoção. Prazer pra nós estar aqui. Já há muito tempo a gente tá te devendo essa visita, né?
0: É verdade.
1: Sempre cobrava, não vem lá no meu programa. Hoje a gente veio aqui fazer essa visita especial pra você.
0: Que legal, né? Faz bastante tempo, como você acabou de falar, que a gente não se via e não conversava pessoalmente. Óbvio que em função da agenda aí que a banda Arpejo e também da proporção que ela tomou aí nos últimos anos devido a lançamentos de sucesso. E há pouco estávamos falando, teve um dia que eu estava voltando lá do Paraná, isso no ano de 2024, inclusive confirmamos. E as rádios de lá tocando banda Arpejo. Quantos anos, Adriano, banda Arpejo?
1: São 25 anos de banda Arpejo que a gente está fazendo aí agora. E muito feliz com a aceitação, né? O crescimento que a banda teve nos últimos anos aí também, né? É, aceitação das nossas músicas, o pessoal indo nos bailes. E o diferencial, acho que é porque a gente sempre faz ao vivo, né? Sempre, sempre banda Arpejo, sempre ao vivo. E eu acho que o pessoal também sente essa energia que a gente transmite através da música. E tem dado certo também.
0: Se hoje, Adriano, você pudesse, eu há pouco estava refletindo antes de vocês chegarem aqui, eu acredito que a fórmula de toda empresa, de toda banda, de tudo aquilo que você faz é justamente a persistência e a energia que você coloca em qualquer negócio, em qualquer profissão que você vai prosseguir. Você diria hoje, depois de 25 anos de banda Arpejo, isso é um sonho realizado para você que é hoje o diretor, que é o proprietário da banda Arpejo, inclusive músico, compositor?
1: Eu acho que sim, né? Na verdade, eu acho que passou do que eu esperava na música, né? Eu acho que, graças a Deus, a gente conseguiu chegar muito além do esperado, né? Então, hoje a gente tem um carinho, admiração até de próprios colegas de música aí também, né? Os contratantes, o pessoal das rádios que sabe que a gente começou lá do início. Tipo, a gente não, nada contra, né? Mas a gente não pegou uma marca pronta. A gente criou ela, a gente batalhou, a gente trabalhou anos, esses 25 anos trabalhado pra gente chegar aqui e a gente sempre pode ir mais além, né?
0: Qual é que foi o momento, Adriano, que você, assim, na trajetória da banda Arpejo, que você considera que foi a virada de chave?
1: Olha, a gente teve vários momentos, né? Porque, como é que eu vou falar? No passado, a gente também teve músicas aí do segundo CD que foi muito bem aceito, né? Depois, agora ninguém mais grava um CD todo, né? Agora é lançamento de músicas, né? E nos últimos 2 anos, assim, a gente também teve uma aceitação muito boa, né? No Bebe Que Passa, A Procura da Felicidade, que a gente lançou também, acho que faz uns 3 anos, mais ou menos. A música roda até hoje, sabe? Muito bem aceita. Tentação, sabe? A gente veio de uma sequência de músicas bem aceita, né? Então, Som da Liberdade, que a gente lançou. E agora com a Dama do Bailão tá sendo, vamos dizer assim, uma aceitação diferente, né? Na chegada do Rodolfo aí, a nova voz da banda. E graças a Deus muito bem aceita pelo público.
0: Legal, falando em Rodolfo, eu justamente ia falar que temos novidade aí na banda Arpejo, principalmente quando a gente fala da pessoa que assume, né, a parte do microfone e quem puxa toda essa parte. Rodolfo, bom dia, seja bem-vindo aqui aos estúdios da Rádio Moção. Gostaria que você falasse um pouquinho aí da sua história da música e como aconteceu de você chegar até a banda Arpejo.
2: Bom dia, Limão, bom dia aos ouvintes aí da Emoção FM, é uma satisfação muito grande poder estar aqui hoje nesse programa, um dos mais ouvidos aí do Vale, e te conhecer pessoalmente. A música já vem de anos, né? Já desde criança, aí desde os 8 anos comecei cantando na igreja, aí depois fui pra primeira banda Estrela de Caiçara, onde eu gravei uma composição minha, Apaixonados da Noite, e aí fiquei por 1 ano e meio na banda Estrela e já recebi uma proposta da banda Indecção de Chapecó, onde fui morar para Santa Catarina, em Chapecó mesmo, um estado maravilhoso também, né? E onde a gente gravou o maior DVD de bandas do sul do Brasil para 98 mil pessoas, onde a gente conseguiu alcançar um DVD de ouro, que antigamente tinha que vender, né? Vender não é que nem agora, né? Mas é aquela que tu tinha que plantar para te colher. Então, eu pegava a van da banda, como motorista também, eu ia na rádio, divulgava o nosso trabalho. E daí a gente passava de porta em porta vendendo DVD. Vendi muitos DVD. Eu lembro que na época eu vendi 10.800 DVD de porta em porta, toda a região.
0: Era uma forma para você rentabilizar um investimento, né?
2: É isso aí. E olha, eu vou te dizer, irmão, pensa numa rentabilidade boa, assim, que eu lembro que eu não tinha carro na época e eu comprei um Golf Sportline na época, com teto solar, tudo, trabalhando, vendendo DVD de porta em porta e cantando na banda.
0: Legal, você estava dizendo, você é natural de qual cidade?
2: Palmeira das Missões, Palmeira. É, mas bem do interior do Rio Grande do Sul.
0: Mas já mora aqui na região há alguns anos, é isso?
2: É, já vai para 16 anos que eu tô aqui em Lajeado, já tenho família aqui também, né? Então, eu acho que Lajeado, Vale Taquari, para quem vem não sai mais, né? O Vale é muito, tem muitas oportunidades para quem quer trabalhar, quem quer fazer as coisas certas, né?
0: E como chegou o convite da banda Arpejo para você assumir os vocais?
2: A banda Arpejo, na verdade, é uma novela de quase 15 anos já. Quando eu saí do Arte Livre, o Adriano passou lá e me fez um convite. Só que eu tava trabalhando também numa empresa aí e eu gostava muito de trabalhar. E o meu pai sempre dizia assim: Rodolfo, quando tu entra num lugar, tu tem que... Pedra que muito rola não cria limo. E aí eu peguei e fiquei 5 anos trabalhando nessa empresa. Não foi a oportunidade daí. Daí, agora, por último aí, que recebi uma proposta, meio tava trabalhando ali na loja, eu tenho uma loja em Lajeado de colchões. Tava na loja lá, quando vi, chegou esse homem aí, né? Chegou, já foi chegando, daí conversar e coisa, daí... Rodolfo, tô precisando do vocal aí, o meu vocalista teve um outro... problemas aí e teve que seguir o caminho, né? Outro projeto, né? Na vida dele, né? E aí ele me fez a proposta, conversamos, eu falei: olha, vou pensar primeiro, vou dar uma pensada, vou dar uma estudada também, e eu falei: pensa também no que tu pode fazer. E daí chegamos num acordo aí, chegamos num bom pros dois, que nem diz aquele, né? E deu certo, graças a Deus. Aí já vai fazer uns quase um mês já que eu tô na banda aí, já gravamos umas músicas que estão em estúdio prontas também, e gravamos aí essa música aí que tá rodando bastante, tem uma aceitação muito legal aí pelo pessoal, pelos ouvintes. E como eu tenho bastante seguidor nas redes sociais e sempre tava tocando barzinho e festa particular, o pessoal tava me cobrando isso, irmão. Tava me cobrando: Rodolfo, tu tem que voltar de novo, cara, tua voz tá parada, tu tem que voltar a gravar de novo, porque graças a Deus, assim, a gente tem uma amizade muito grande com as pessoas. Eu digo assim, quando a gente vai um cliente na loja para comprar um colchão, ele já familiariza, a gente fica um amigo, eu já faço sempre a proposta para meus clientes: eu vou te dar um desconto bom no colchão, mas tu tem que vir uma vez por mês tomar uma cuia de mate comigo. E vou te dizer assim, que tá cada vez crescendo mais, de vez tá se encontrando já os clientes, sabe?
0: Sabe que eu falo que a música, o rádio, tem algumas profissões onde você tem o feedback, aquele carinho do público imediato. Aqui manda um retorno. Em cima do palco você também acaba tendo redes sociais, enfim. Isso é muito importante e nos incentiva cada vez mais. E o Adriano estava comentando que está chegando lançamento aí, mais lançamentos aí programados aí logo mais à frente, né, Adriano?
1: Isso aí, já tá lá em fase de mixagem no estúdio ainda, então a gente vai fazer videoclipe também. A princípio, daqui uns 2 meses vai estar sendo lançado mais uma também, né?
0: O pessoal fica antenado. E nesse final de semana, agora, próxima semana, hoje que é o Dia dos Pais, se alguém quiser ver Banda Arpejo, onde é que pode ir?
1: Hoje, a partir das 19 horas, no Clube Teutoniense, galera de Teutônia e toda a região aí. E no sábado que vem, no Country Club.
0: Olha aí, tá aí um super convite aí para quem quiser assistir. Aí também o Rodolfo assumindo os vocais aí da banda Arpejo. E para quem já conhece a qualidade aí que a banda, com toda essa trajetória, já possui. Adriano, Rodolfo, quer deixar um recado aí para nossa audiência? Quer deixar aquele abraço?
1: Claro, claro. Vamos deixar um abraço aí a todos os pais hoje pela passagem do seu dia, especialmente ao meu pai, seu Francisco, que também tá escutando nós lá. Meus irmãos aí, a galera toda da banda, o pessoal todo da banda aí que trabalha aqui, equipe de equipe técnica, os músicos, a todos os pais então que estão ouvindo esse programa agora. Fica aí o nosso abraço e um feliz Dia dos Pais. Vem comemorar com a gente lá hoje de noite no Clube Teutoniense a partir das 19 horas. E obrigado pelo espaço aí, pelo carinho que a emoção sempre teve com nós aí, tem, né? Especialmente contigo também, a amizade de longa data aí. Uma hora nós temos que reunir e tocar uma sanfona também, que aqui toca muita gaita, eu sei.
0: Jogar uma bocha.
1: Isso aí, um grande abraço a todos aí. Que o pessoal quiser seguir nossas redes sociais também, é bandarpejo.oficial, fica sempre atualizado também com os lançamentos lá também.
0: Rodolfo.
2: Obrigado, Limão, pela oportunidade de poder estar aqui mais uma vez aqui na rádio e quero desejar um feliz Dia dos Pais, abençoado a todos os pais, a todas as famílias que estão na escuta hoje do programa e, é claro, eu sempre digo, Banda Arpejo hoje precisa muito dos fãs e amigos para pedir a música na rádio. O pessoal que me segue, chama o Limão aqui, pede a música Dama do Bailão, que ele tem certeza que ele vai botar na programação. Pode ter todas as redes sociais, mas a rádio tem um privilégio, não tem. A rádio é rádio, rádio é emoção, é tá presente, é rádio, é no carro, é no trabalho, é em tudo. Então, as rádios nunca na vida vai ter alguma outra ferramenta que vai tomar o espaço de vocês.
0: Chama o Joaquim lá pra dar um abraço aqui também. Onde é que anda o Joaquim, que é filho aqui do Rodolfo? Isso, fala aqui do microfone. Manda um abraço aí pro papai e pro vovô.
3: Feliz Dia dos Pais.
0: Oi, aí. Tá bom, agradecemos demais aqui, Rodolfo. Agradecemos Joaquim, agradecemos Adriano da Super Banda Arpejo. E a gente vai tocar isso aqui. Você conhece? Dama do Bailão, Banda Arpejo pra você.

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Estamos chegando novamente nas paradas. Começando por aqui nossa terceira e última hora aqui do programa do Alemão Velho, que vai ao ar sempre todos os domingos, sempre das 9 até o meio-dia. Que dia bonito, que dia legal que nós temos hoje, dia 9 de agosto 2026, sol brilhando lá fora. Hoje é o dia dos papudo velho. Olha que legal, né? 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E a nossa charadinha sorteando por hoje da finaleira aqui da nossa programação, um super copo aqui da Rádio Véia, aqueles bem bonitão, aqueles pra tu ficar bem exibidinho. E para você participar, você responde a nossa charadinha de hoje, então preste atenção, ó, ó, vamos lá, há 15 anos, há 15 anos eu tinha 15 anos. Dessa forma, ano que vem eu terei quantos anos? Não sei, tem que fazer os cálculos, né? 15 anos atrás eu tinha 15 anos. E aí, ano que vem, quantos anos eu terei? Há 15 anos atrás. Há 15 anos atrás eu tinha 15 anos. Deixa eu pensar aqui pra ver se vai dar certo, ó. Há 15 anos atrás, 15 mais. 15 mais 15. Chorei, chorei. E aí, ano que vem, quantos anos eu vou ter? Ah, isso não é tão difícil, não, né? É, há 15 anos, se há 15 anos atrás eu tinha 15. 15 mais 15, ah, tá bom. Achemos já a resposta. E aí eu quero saber, ano que vem, qual será a minha idade? Vamos lá, vamos mandar abraço, a gente tem muita gente aqui pra nós mandar um abração. Quero mandar um abração aqui pro nosso amigo, o Harry Rangers, lá de Rui Barbosa, Rui do Meio. Sobre abraço, bom domingo. Quem mais? A Rosimere, lá de Olarias Lajado. Super abraço para todo mundo, Isabel Cristina Schmidt, lá do bairro São Bento, em Lajado, a Fabiane Inês Nol. Saudade. Ela quer música e desejar para todos os papudo velho, principalmente pro seu pai, o Kido Stoll, lá de Alto Arroio Alegre. Suspiro também. Meu Deus, quanto tempo eu não vou mais para Alto Arroio Alegre. Ainda tem lá o... a venda lá do seu Décio Nol. Se alguém puder me informar. Eu lembro, anos atrás eu ia muito seguido lá para Alto Arroio Alegre. É, Arroio Abeia 1, Arroio Abeia 2, 7 de setembro. Araguari, todas aquelas bandas eu conheci. É, agora eu não sei ainda se existe lá o armazém lá do Décio Nol. Não lembro se era Arroio Abeia ou se era em Arroio Alegre. Não lembro. Mesmo assim, um abraço para a família Stoll. Também Angelita Bortoletti, lá de Santa Clara do Sul. Mandar aquele super abraço para todos os papais. Que legal, né? Abraço aí para todo mundo. Vilmar Tristão, lá da cidade de Estrela, também acertando. Também a Mara Schuster, lá da cidade de Lajado. A Lorena Egebart Soares, lá de Caxias do Sul. Deseja um feliz dia dos papais para todos que estão nesta sintonia aqui da Rádio Mozão. Um abraço especial aí para vocês, viu? A Lorena Egebart Soares, Caxias do Sul. Fernando Camargo, lá da cidade de Lajado, também participando. Também junto com nós aqui, quem tá na chácara, diz que tá no explicativo, ouvindo a Rádio Véia. É
o nosso amigo Josa, é o José Eloy Dullios. Grande Dullios, velho. Também na companhia. O que o Dullios será que vai fazer de almoço hoje? Hã? Chuchu? Tá bom. Grande José Eloy Dullios. Vamos chegar num bloco de música? Na volta já vamos trazendo mais participações. Chegando essa aqui.

0: Estamos outra vez de volta, olha aqui, agora que nós temos meu Deus do céu, já temos 10 horas mais.
1: O que tem a
0: rua? Temos 10 horas mais 74 minutinhos.
1: Foi o sereno
0: da nossa manhã de domingo. Olha aqui nosso amigo Larino Noronha, grande Lari velho. Tá mandando um abraço aí pra todo o pessoal da banda Arpejo, Lari também aí. Que mora em Lajado, aí no Santo André, né, Lari? Abraço grande, Lari Noronha. Só para abraço, meu grande amigo Lari. Também é mais conhecido como Barriga, né? Um abraço. Também a Marisete Camini Dan. Aqui também participando da charadinha. Também o Luiz Eduardo Pedrassani. Vai, Timanai, da cidade. Estrela. Também tá respondendo por aqui a nossa charadinha. Bom dia, estamos na casa do filho, hoje filando aquela boia velha. Legal, né? Quem tá mandando por aqui é Ivene Schaefer.
1: Delicadeza.
0: A Ivene Schaefer aí de Conventos Lajado. Bom dia, quero desejar um feliz dia dos pais a todos os papais, é Andréa Angélica Pedrassani. Também da cidade Estrela, um abraço aí pra vocês.
1: Também.
0: O nosso amigo Ilmo Lindner, da Rui Barbosa, grande Ilmo. Desejando a todos um excelente domingo de Dia dos Pais. Também aqui o Paulo Schneider, meu Deus, onde é que anda o Schneidinha velho? Olha lá, grande Paulinho velho. Um super abraço aí pra vocês também. Aí na companhia aqui da Rádio Mochão. O Adriano

0: Pressler. Adriano Pressler, lá da cidade de Sério. Ele também tá acertando por aqui a nossa charadinha.
1: O que tem a rosa?
0: A charadinha hoje é: há 15 anos eu tinha 15 anos. Sim. Dessa forma, ano que vem, qual será a minha idade?
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0: Se há 15 anos, se há 15 anos atrás, eu tinha 15 anos. Dessa forma, ano que vem, qual será a minha idade? Chegando mais um bloco de música, eu já estamos de volta com mais Bart Bajões. Bom dia!

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0: Estamos outra vez de volta, bora aqui. Eu não sei porquê, Agora me veio justamente.
1: Foi o sereno.
0: Me veio justamente aquele cheiro. Aquele cheiro daquele churrasquito velho. Daquela gordura pingando em cima da brasa.
1: Nesta
0: e aquele cheiro que é incomparável. Aquele cheiro de churrasco, de comida. Legal, eu acredito, eu sempre falei isso, né? Eu sempre falei que a comida, ela é uma das formas mais legais para você demonstrar amor por alguém, né? Ou alguém ou para várias pessoas. Porque quando você faz uma comida para alguém que você gosta, você faz com todo capricho. Então sempre falo isso por aqui. Toda vez que você vai fazer alguma coisa, você vai fazer com capricho e com amor. Vamos lá, vamos prosseguindo por aqui com força das esquadrias Saibel, braço para atacado, faltando meu Deus do céu, já menos do que meia hora. Aqui para a finaleira aqui da nossa programação. Só avisar você, meu Deus, aqui tá o vento, tá frio, vou desligar só um pouquinho, vou desligar aqui, tá um vento gelado. É só para avisar vocês, nos próximos dois domingos. Aí nos próximos dois domingos, nós vamos dar uma folgadinha. É dia 16 e também no dia 23. Eu estarei de volta novamente no dia 30. Esse mês é, pelo amor de Deus, tem umas 7, 8 semanas. Não chega mais ao final, né? É, mês de agosto é o mês do cachorro velho e ainda por cima louco. E aí é um mês que é um pouquinho mais comprido. Então, próximos dois domingos, no domingo dia 16 e domingo dia 23, estaremos folgando. Mas retornando, se Deus assim permitir, no último domingo de agosto, que é o dia 30. A nossa charadinha por aqui, pra você que ainda não chegou, se bem que hoje, né? Hoje tem que ficar, hoje tem que ficar com o pai velho. Hoje tem que ficar. Vocês ganhavam muito. Vocês ganhavam muito colo aí dos seus pais. É, ganhava. Era legal, né? Eu acredito sempre que os nossos pais, eles sempre de uma forma ou de outra. Eu falo pais no sentido geral, seja pai ou seja mãe. É, que de uma certa forma eles acabam espelhando e fazendo com que o nosso caráter ele seja espelhado aí naquilo que nós vivenciamos na infância. E que legal, né? A gente chegar na fase adulta e a gente saber justamente disso. E justamente os nossos pais foram os nossos espelhos. E assim também a gente espera que as próximas gerações sejam inspiradas. Hoje pela manhã ainda nós falávamos sobre isso aqui na visita da Banda Arpejos, onde esteve aqui o Joaquim, que é filho do Rodolfo, que é o novo vocalista aí da Banda Arpejos. Falávamos sobre isso e que legal, né? Se nós, enquanto pessoas, podemos fazer com que as crianças digam, olha, eu quero ser isso quando eu crescer. É, para que possamos ser inspirações. Eu lembro que quando eu era curizote, e a gente, eu junto com o meu pai, nós íamos tocar aí nos programas de rádio. É, isso era legal. Eu era curizote, ali de 13, 14 anos. Então nós íamos, aquela época, tinha o programa lá do Castão Valandro, aí numa rádio também no. Até na própria Rádio Independente tinha também as outras emissoras, outros programas. Então eu tive vivência no rádio. E aí um dia eu pensei, olha, tomara que Deus me conceda o privilégio de algum momento da minha vida poder também fazer aquilo.
1: coração.
0: Eu também possa falar no rádio e que pessoas do outro lado possam permitir que eu entre na casa delas através de um aparelho. Hoje, através de outros canais, que é aplicativo, tem a própria televisão. Que legal, né? E que também pessoas possam me ouvir. E assim, hoje está sendo feito. Então, tomara que pessoas também se espelhem, crianças, naquilo que você faz, naquilo que eu faça, para que lá no futuro também elas possam falar que se inspiraram na gente. Que legal, né? Vamos lá, vamos prosseguindo por aqui. Ó, charadinha, há 15 anos eu tinha 15 anos. Dessa forma, ano que vem, qual será a minha idade? Essa é a nossa charadinha de hoje. Há 15 anos atrás, eu tinha 15 anos. E dessa forma, ano que vem, qual será a minha idade? Nosso amigo Darcy Herman disse que já estava lá pleiteando. Já estava pleiteando um Schweiner Ripsche. Um abraço, grande, Darcyzinho Herman. Abraço também para Lúcia, nossos grandes amigos aí do outro lado do Rádio Velho. Também aqui o Gilberto Sardotti, ó, parabenizar o pai. E excelente marido aí pelo seu Dia dos Pais. Que legal, né? Aos filhos do Gilberto Sardotti, estão parabenizando o pai aí pelo excelente marido e pai. E ele é, que legal, né? Um abraço aí de todos os filhos do Gilbertinho. Vamos jogar uma bocha. Volta e meia, o Gilberto, ele me fala que ele quer jogar uma bocha comigo. Vamos, hora dessa, vamos. Lair de Souza, São Caetano, Rui do Meio, super abraço. Olha aí, nosso amigo Quinter e também a Classi, o Quinter Schneider e a Classi Marder. Ó, diz que o Dia dos Pais vai ser gostoso, sair daquele churrasquito bem apetitoso, aí preparado pelo Schneidinha, que legal, né? Ó, vamos ver quem mais? Oh, esses dias eu ganhei aqui um prêmio, não sei o endereço aí da Rádio Véia. É, quem tá mandando, eu não sei, não, Louren. Eu não sei, não bota o nome aqui, fica aqui na entrada da cidade de Arroio do Meio, em cima aí do Banco Sicredi. Super fácil para você localizar em horário comercial. A Tainá da Luz, também lá da cidade de Arroio do Meio, participando, o nosso amigo Adriano Weitzmann, aí da super banda genial. E, mano, esse dia vai ter o bailezão lá dos 31 anos da super banda genial e também mais um lançamento aí da super banda genial. Abraço, viu, Adriano? Bom domingo aí pra vocês. O Augusto, Luiz Augusto, bairro Centenário, aí de Lajeado, mas tá viajando pra Caxias do Sul. Que legal, né? Abraço pra vocês. A Leonise Fir, lá de Forqueta, Arroio do Meio, Paulinho Regis Camargo, também participando, a Gecilda Santos Johan, a de Olarias Lajado, feliz dia dos pais a todos os papais, a Bete das Lajado, a música vizinha fofoqueira, e desejar um feliz dia dos pais, principalmente pro meu esposo Canísio Velho. Mandar um parabéns principalmente aí pro Feliz Dia dos Pais, o Éder Boni, bairro Imigrante. Música bem animadinha pra ele. Abraço do filho Luiz, a esposa Eliane. Feliz Dia dos Pais ao Éder Velho. Legal, né? Nosso amigo Sivandro Baques, lá de Conventos Lajado. Super abraço pra vocês. A Terezinha Radeuker, Cruzeiro do Sul, consegue mandar um abraço para os meus irmãos de aniversário no mês de agosto, lá de Progresso. Nem lembro, tem mais de um. Sabe como eram as famílias grandes? Família Radeuker. Legal, né? Um abraço para toda a família Radeuker e também para os irmãos aniversariantes em agosto. Também aqui o Ari Rendes, Bela Vista, Arroio do Meio. A nossa amiga Adriane Amorim. Especial lá pro seu pai Alberto, lá do bairro Boa União. Estamos comemorando com ele a passagem no Dia dos Pais. Tá pedindo música com Rainha Musical. O nosso amigo Picho Velho, da onde lá, ó? O nosso amigo Elisandro. Elisandro Velho, lá em Horizontina. Super abraço pra você e também pra toda a sua família e também desejando aí feliz Dia dos Pais a você. Vamos chegar mais um bloco de música na Vorteada. A volteada, vamos fazer o sorteio já da nossa charadinha.

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Chegando à finaleira de mais um programa do Limão Velho aqui pela Rádio Velha 90.1, 92.7, Rádio Emoção Fia, minha amiga do Vale. Vamos mandando os últimos regadinhos. Dá um abraço lá pra Clarice Maffi, lá em Coqueiro Baixo. Super abraço, bom domingo lá pra vocês, pra todos os teus familiares, pra criançada lá também, né, Clarice? Um abraço. Bom domingo, nosso amigo Joãozinho. Feliz Dia dos Pais pra todos. É o João Bildhauer, lá do Morro Leão, em Capitão. Quem mais? A Silvia da Cidade Lajar, lá do bairro Olarias. A família está mandando os parabéns para todos os papais, especial pro nosso. Legal, né? Grande, grande Silvia, grande Cheva, velho. Cheva, velho. Foi lateral esquerdo. Junto com o Pive, aí do Juventude de Forqueta Baixa, né? Deus o livre, hein? Alô, meu amigo Sidney, meu padrinho velho lá em Bom Retiro do Sul, desejando a todos os papais um abençoado e proteja todos e também para as mamães, que também assumem em muitos momentos o papel de pai, né? Que legal, né? Abraço, abraço, meu grande amigo, o Sidney, lá em Pomar, para ele também, dá para Tainá, pro Carlos, para Nelise, um super abraço e um feliz Dia dos Pais também aí para você, tá bom, Sid? Abração. Também aqui eu mandar um abraço, feliz Dia dos Pais, meu esposo, Luiz Paulo Grosso, lá de Marques de Souza. Quem tá mandando é a esposa Luciana e também a filha Priscila. Quem mais mandando por aqui? A Rafaela também acertando por aqui, a charadinha, o Harry Hentes acertando, mandar também um abraço aqui pra Cristiane Ecker também aqui, feliz Dia dos Pais pra todos os papais e a você também, obrigado. Também aqui lá do Jardim do Cedro e Lajado, quem tá mandando pra cá, quem tá mandando é o Edson Rogério Krumenauer. Que legal, né? Super abraço também aí pro nosso amigo Edson, também participando por aqui. Também quem tá mandando o último aqui, né? Nosso amigo Eduardo Veio. Eduardo, abraço e também um bom domingo a todos vocês. Vamos lá, nossa charadinha de hoje, ó, há 15 anos, eu tinha 15 anos, dessa forma, ano que vem, qual será a minha idade? Então, se há 15 anos atrás eu tinha 15, significa que eu tenho 30. E ano que vem eu farei quanto? 31. A resposta certa da nossa charadinha de hoje é 31 anos. Vamos deixar girando as bolotinhas, vamos ver quem vai ser ganhador ou ganhadora do nosso copo aqui da Rádio Emoção FM. Vamos ver.

0: Atenção, atenção, saiu! Olha só, atenção, saiu para a cidade de Lajardo. Copo Emoção FM, desse domingo, dia 9 de agosto de 2026. Saiu para Arlete Johan, da cidade de Lajardo. Arlete Johan foi a ganhadora do nosso brinde de hoje. Arlete Johan tem uma semana para fazer a retirada aqui na Rádio Emoção em horário comercial. Gente boa, nós estamos indo embora. Próximos dois domingos estaremos de folga, mas no dia 30 de agosto estaremos de volta novamente aqui com o programa do Limão Velho. 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E o meu último regadinho não pode faltar. Me queiram bem.
1: Foi lindo aqui.
0: Porque isso não custa nada. Tchau, tchau.

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2: Gente, varie as frutas, pois cada cor traz um benefício. Vermelhas são antioxidantes, amarelas fortalecem a pele, roxas protegem o coração. Apostar na diversidade garante um detox completo e saboroso. É como pintar o prato com saúde, transformando cada refeição em uma explosão de nutrientes e vitalidade.
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2: Use o alho como tempero funcional. O alho não é apenas tempero, ele é um ativador de enzimas que favorecem a limpeza interna. Cru ou refogado, fortalece o coração, ajuda no processo de desintoxicação. Incluir alho no preparo diário é como adicionar uma dose extra de proteção ao prato. Ele é simples, acessível e é poderoso.
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1: Oi, tô chegando com mais uma dica bacana aqui no Barba, Cabelo e Bigode pra você. Mochila, bolsa, bag, apesar de muitas vezes serem complementos para um look e até funcionais para carregar os pertences, ela precisa também acompanhar o nosso estilo. Precisa conversar com o visual, expressar personalidade e fazer parte do contexto. Então, se você nunca reparou ou se você nunca se ligou na escolha desse acessório, comece a prestar atenção agora. Com certeza vai fazer muita diferença. Vai lhe trazer mais confiança e presença visual. Pegou o código? Então já sabe, né? Até a próxima dica.
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0: eu acho que você tem que mandar aquela mensagem. Mas manda o que tá no seu coração.
1: Porque se fosse eu falaria mais ou menos assim.
2: Ei, boa noite. Antes de te bloquear, eu só vim te dizer que a partir de hoje pode tocar o terror, fazer o que quiser fazer. A boca é sua, curtir sua farra, sinto mais nada.
0: Não, apaga.

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2: Enquanto a maioria das pessoas corre de chinelo na mão ao avistar uma barata, o cientista filipino Christian Lucanas, de 31 anos, corre com uma lanterna para estudá-las. Conhecido como o Senhor das Baratas, ele é o único especialista do país nesse inseto e já descobriu nada menos que 15 novas espécies nas florestas das Filipinas. Lucanas admite que também tinha pavor de baratas quando era criança, mas hoje defende que elas são injustiçadas. Longe de serem apenas pragas de esgoto, as mais de 4.600 espécies conhecidas e as milhares que ele acredita que ainda vamos descobrir possuem papéis ecológicos fundamentais. Para evitar o climão em festas, ele costuma dizer apenas que trabalha em um museu, mas na prática ele é o maior advogado desses bichinhos que a evolução caprichou na resistência.
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2: Qual que vai ser a desculpa que você vai inventar pra ele hoje, hein? Deixa eu te perguntar uma coisa.

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0: melhor do seu rádio com mais uma edição do Barba, Cabelo e Bigode pra você. A bermuda é uma peça que traz uma vibe mais casual pro nosso visual, para dias mais quentes e ocasiões mais tranquilas. Para eventos comuns da nossa rotina, tipo um passeio no shopping, um churrasco com os amigos, um passeio no parque, orla da praia, um happy hour informal, a gente pode investir em materiais que acompanham tudo isso também. Exemplo do jeans, do moletom e também do tecido sintético. Pegou a dica, né? Então já sabe, até a próxima dica.
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0: curioso, né? Então se liga aí, está no ar o nosso Curiosidades.
1: Está no ar o nosso Curiosidades. O azul do jeans não foi uma escolha à toa. Essa tonalidade semelhante ao azul violeta tornou-se padrão desde a patente de Levi Strauss. Ele percebeu que ao ser exposto à água quente, os corantes permeavam o tecido e se fixavam nas fibras, o que não ocorria quando o corante utilizado era o índigo. O corante aderia à parte externa das fibras e, em contato com a água quente, desapareceria gradualmente ao invés de penetrar mais no material. Ainda que fosse indesejável em peças de roupas mais delicadas, essa característica era bem vista nas calças jeans. Sabia dessa? Legal, né? Curiosidades de hoje fica por aqui. Até o próximo.
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1: Sabe aquele papo de bar? Dois amigos falando sobre amores mal resolvidos. Aquela pessoa que tá sofrendo, deprimida. Vem cá, meu amigo. Meu caso é diferente. Eu até tô sofrendo, mas eu tô vivendo.

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4: Cebola, cenoura, brócolis e beterraba contém antioxidantes e enxofre, que favorecem a eliminação de resíduos químicos. Comer esses alimentos crus preserva nutrientes e dá crocância às refeições. Uma salada colorida no almoço não é apenas acompanhamento, é um banho interno para o organismo, que ajuda a manter a pele mais bonita, intestino ativo e energia constante. Pega a dica.

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1: Oi, como é que você tá? Tá chegando por aqui mais uma dica exclusiva do Barba, Cabelo e Bigode só pra você. Se liga aí! A bermuda masculina é certeira e a dica de hoje é referente ao comprimento ideal dela. Falando de maneira global, a linha dos joelhos ou a 2 ou 3 dedos acima. É um ponto de referência sensacional para o comprimento da bermuda, viu? Essa referência da linha dos joelhos é um excelente ponto que equilibra todos os tipos de corpos masculinos, seja você alto, baixo, magro, gordo, forte, pois é, uma medida que não vai achatar suas pernas, vão alongar muito, viu? Você vai ter um visual aí mais balanceado pro seu corpo. Pegou a dica? Então já sabe. Um grande abraço pra você, excelente, até a próxima dica.

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2: Lalit Patidar, um jovem indiano de 19 anos, decidiu que não deixaria uma condição genética raríssima ditar o seu destino. Ele é portador de hipertricose, a famosa síndrome do lobisomem, e tem 95% do rosto coberto por pelos. Hoje, ele é recordista do Guinness e transformou o que antes era motivo de bullying em uma carreira de sucesso como influenciador digital. Com mais de 260 mil seguidores, Lalit compartilha sua rotina e mostra que a vida com a síndrome não é simples. O excesso de pelos atrapalha a visão, a audição e até a alimentação. O jovem, que já chegou a levar pedradas na infância por ser considerado diferente, agora celebra o emprego dos sonhos na internet, provando que o empoderamento é a melhor resposta contra o preconceito.
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2: Nada é permanente. Olhe para trás e veja o quanto você mudou em apenas um ano. Planos novos surgiram e medos antigos ficaram pelo caminho, provando que na vida a única constante é a mudança. Celebre quem você se tornou e prepare-se para o que o futuro reserva.
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